0: João Lucas.
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0: Que maravilha, chama no cachixe.
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querido estado do Paraná. Vai o abração do trio Parada Dura, Creone Barreto.

0: 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Vai lá.
1: Neguinho safadão, esse é o oral.
0: Vem dançar no forró, vai, vai, vai, vai.
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0: Gustavo Mioto, senhoras e senhores.
1: Murilo Ruf, senhoras e senhores.
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0: Isso. Segura a bateria aqui, segura aqui, segura aqui. Isso. Alô, meus amigos do Furado Seco de Brejo do Mutambaus. O pessoal do ônibus manda avisar vocês que já tá indo embora, viu? Mas só vai quem quer. Só vai quem quer, viu? Beleza? A festa continua aqui ao vivo. Festa do Garapão. Alô, Amâncio, segura ele. Segura ele.
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0: Obrigado, gente. Cara, que prazer.
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0: Obrigado pelo carinho de vocês. Obrigado por estar nesta noite maravilhosa aqui com os Gargantas de Ouro. Nessa gravação aí do CD ao vivo. Estamos gravando as imagens também. Vai sair no DVD para vocês. E os clipes na internet para vocês aí, não é isso aí? E obrigado pelo carinho. E vamos de música para vocês. Ok? Olá!
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0: falta de tempo não, viu? Você só não tem prioridade.
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1: Negócio bom, Rony Boys, Silvio Ró, balando de amor.

0: Maria!
1: Isso é a favela da Gostosa 3.0, meu irmão!
2: Deus abençoe, papá. Um abraço.
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0: Faz essa comigo.
1: O cantor apaixonado.
0: Deixa comigo, Diego Costa.
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1: Júlia Ribeiro, é

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0: Eu tô brito, eu amo essa música, velho.
1: Essa é boa demais, né, velho?
0: É uma pedrada,
1: velho. Você tá maluco, velho.
0: Churrasquinho do Love 2.
1: Art Love, né, tu brito?

0: chamasse Love, é o churrasquinho
1: do Love.
0: Amo.
1: Volume 2. Gente, na humildade, uma salva de palmas pra ele, Neto Brito.
0: Uma salva de palmas pra Cast Love, homem barril.
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0: Isso é do Adil Papá. Segura. Toma. É diferente. Que resenha da zoa, velho. Só no Madiara.
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0: fuleiragem, é bagaceira, tudo de bom.
1: Dá um gritão Fortaleza,
2: irmão.
1: Obrigado, viu?
2: Obrigado a você.
1: Deus abençoe por essa oportunidade. Foi boa.
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2: E após, hein? Eita, menino!

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1: Alguns baixos, moço. Bora cantar aí, ó.

0: cacete não resolver.
1: É porque foi pouco, tu sabe disso.
0: É, rapaz, tamo junto, viu, patrão?
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0: Que delícia. Valeu demais.
1: João.
0: Obrigado pelo convite. Que Deus abençoe ainda mais sua vida. Você é um cara...
1: Que isso, obrigado, viu?
0: 100%.
1: Ter você no meu DVD, meu irmão. Prazer muito grande, viu?
0: Tamo junto, igualmente.
1: Todo sucesso,
0: um sucesso, beijo. Guilherme. Valeu, moçada.
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1: Segura o balançado aí. Valsinho.

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1: Temperatura.
2: Temperatura 22 graus. Temperatura 22 graus.
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5: 6h29.
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1: Temperatura.
2: Temperatura 22 graus. Temperatura 22 graus.
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5: Seis e trinta e dois.

0: 4/97.
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10: Agora é 12. Fala, Calil.
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27: 7:25. 7:25.

0: 732. 732.
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3: Temperatura.
4: Temperatura 24 graus. Temperatura 24 graus.
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5: 7:34. 7:34.

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0: Muito bem, bom dia, bom dia. Agora são 8 horas e 52 minutos. Aquele abraço pra você. Obrigado pela audiência, obrigado pela companhia. Bora, bora, bora, vão que vão, vão que vão. Bora, bora, bora, chama na bota até uma hora, tam por cá. Aô, trem, vão que vão. Um abraço especial pra você que tá ouvindo a gente, tá ligado conosco. Obrigado pelo carinho e sintonia. Eita, nós. 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Vamos que vamos. 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Bom dia pra você. Olha, gente, vamos aqui fazemos a nossa oração da manhã. Vamos pedir Deus bênção pro nosso dia, agradecer por mais uma oportunidade de vida, de trabalho, de estarmos aqui novamente nesse novo amanhecer, nessa nova oportunidade que Deus está nos concedendo. Então vamos agradecer a Deus por essa dádiva, né, por esse presente.
1: Juntos, cada intenção que você está colocando agora diante de Jesus, do Sagrado Coração de Jesus.

0: nome do Pai, do Filho e do Espírito Santo. Amém. Senhor Deus, eterno Pai, estou aqui, Senhor, nesse novo dia, Pai, nessa nova manhã, para te agradecer, Senhor. Te agradecer por essa nova oportunidade vivida, por essa oportunidade concedida que o Senhor está nos concedendo nesse novo amanhecer. Te agradeço por cada bênção, por cada livramento, por tudo que o Senhor tem feito e faz e continua fazendo por mim, por toda a minha família. Eu te peço, Pai, que afaste para bem longe, Senhor, toda a negatividade do ser humano, toda a inveja, todo olho gordo, toda a ambição, tudo aquilo que não vem de Ti, ó Pai, que o Senhor possa afastar para bem longe de mim, de toda a minha família, toda a negatividade. Abençoe meu trabalho, minha casa, meu lar nesse momento. Abençoe, Senhor, cada passo que eu der.
1: Mesmo longe dos meus.
0: Abençoe meu andar, meu respirar. Que o Senhor tome posse da minha vida nesse novo dia. Que o Senhor tome posse da minha vida nesse novo amanhecer, nessa nova oportunidade e chance de viver. Agradeço, Pai, por tudo que o Senhor tem feito e faz e continua fazendo por mim e por toda a minha família. Eu entrego meu dia e minha família em Tuas mãos, para que seja feita a Sua vontade, que é boa e agradável. Que o Senhor visite meu lar, minha casa nesse momento, que eu possa afastar para bem longe toda a negatividade do ser humano, toda a inveja, todo olho gordo, toda a ambição. Tudo aquilo que não vem de Ti, Senhor, que o Senhor possa afastar para bem longe de mim e de toda a minha família. E aí, visita minha casa nesse momento. Visita minha casa, meu lar, meu trabalho nesse momento. Visita cada cantinho, que o Senhor possa desatar cada nós que possa existir em cada canto. Habitar sempre a paz, a esperança, o amor, o perdão, a fé, a união. Te agradeço, Pai, por tudo que o Senhor tem feito e faz por mim e por toda a minha família. Te agradeço em nome do Senhor Jesus Cristo, hoje e sempre, ó Pai. Amém e amém. Para começarmos aqui, a gente começa aqui o nosso programa com sucesso aqui, que vai especial para você que está aniversariando o dia, para você que está ouvindo a gente. Sucesso a Ti, meu Deus. Padre Zezinho, bom dia.

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1: Muito bem, muito bem, muito bem. Agora são 8 horas e 58 minutos. 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

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Por aqui também no oferecimento aqui da nossa programação até uma hora, galera. 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Por cá também no oferecimento aqui do nosso programa até uma hora.

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Hora aqui também no oferecimento do nosso programa, até uma hora. 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

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Vamos embora aqui para a previsão do tempo, agora 9:09.

Olha, a máxima de ontem, galera, foi de 34 graus. A mínima de hoje foi de 21,6 graus. No perímetro urbano, na zona rural, chegando aos 18. A temperatura agora está de 27,6 graus. Umidade relativa do ar 57%. Para hoje, hoje está prevendo aí, cadê? Hoje está prevendo sol com algumas nuvens e névoa ao amanhecer, à noite com poucas nuvens. É, o sol nasceu às 5h47, foi embora às 5h42. Proliferação de mosquito hoje é médio, raios ultravioletas alto para o dia de hoje, tá? Amanhã tá prevendo uma mínima aí

Amanhã está prevendo a mínima aí de 20 graus e máxima de 34. Sol com algumas nuvens ao longo do dia. Noite de céu limpo para amanhã, tá? Uma hora da tarde a gente vai trazer a previsão do tempo para as demais regiões do Sudeste, ok? Agora são 9h13, volto já já.

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Muito bem, muito bem, né? Agora são 9 horas e 23 minutos. 9h23. Bom dia, bom dia, bom dia. Aquele abraço pra galera que tá acompanhando a gente, tá ligado comigo. Muito obrigada pelo carinho, tá? Obrigada pela participação, pela audiência e sintonia. É, a galera tá acompanhando a gente aí. Vamos que vamos. Bora, bora, bora. Deixa eu falando pra você aqui, menino, até uma hora aqui no nosso programa. 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
2: 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Também por cá no oferecimento, então por cá no oferecimento aqui do nosso programa até uma hora. 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

0: 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Por cá também no oferecimento, agora são 9 horas e 32 minutos. 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Olha, agora são 9 horas e 33 minutos. 9h33. Agora estou com um sucesso bacana aqui. Daqui a pouquinho a gente está de volta. Enquanto isso, você pode participar comigo. Deixar o seu sucesso. 991-28-7171. Bom dia, bom dia. Vai.
1: Batucada, mulher!

0: Quem gostou, dá um gritinho aí, vai. Gente!
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Muito bem, muito bem. Agora são 9 horas e 46 minutos. 9h46. Bom dia, bom dia, bom dia. Obrigado pela audiência, pelo seu carinho, né, galera? Você que tá ouvindo a gente, tá ligado comigo. Obrigado pela companhia. Pela sua sintonia. Vamos que vamos. Bora, bora, bora, bora. Ô, menino.

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Olha, o Eurico tá mandando a música dos Gargantas de Ouro pro seu amigo lá no Ribeirão, aniversariante do dia, beleza? Bom dia, Eurico. Obrigado. Olha os pra galera do Ribeirão. Nascido com a gente. Bom dia pra vocês aí, viu, galera? Vamos que vamos. Vamos embora, tô com o sucesso pra ele aqui com os Gargantas de Ouro.

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0: foi. Bonito! É o povo gritando.
1: Muito bem, muito bem. Agora são 10 horas e 15 minutos.

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Bom dia, meu povo. Aquele abraço pra você, obrigado pela audiência, pelo seu carinho, por sintonia, tá acompanhando a gente aí, tá? Hoje é dia do quê? Hoje é dia do árbitro, hoje é dia do árbitro esportivo. Também hoje é dia nacional do cerrado. Hoje também é dia do brigadeiro. Pronto. Um abraço especial pra galera que tá acompanhando a gente aí nos quatro cantos da nossa cidade e região. Obrigado. Ok, vamos. 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

Chama. 10 horas e 24 minutos. 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Hoje eu vou ficar devendo a nossa mensagem do dia, infelizmente, viu, galera? Amanhã, no próximo programa, a gente traz a nossa mensagem do dia de volta, beleza?

Deixa eu ver aqui, bom dia. Manda um alô pra nós aí, manda um alô pra mim, por favor. E passa um sucesso do TJ. É o nosso amigo Adriano Soares. Bom dia, meu amigo. Aquele abraço pra você. Adriano Soares lá na ponte do Piauí, na sintonia com a gente. Ouvindo o nosso programa. Alô, Adriano Soares. Bom dia.

vamos de sucesso, vamos de música aqui no nosso programa. Abraço pra galera que tá acompanhando a gente, tá ligado conosco aí no nossa programação, né? Acompanhando o nosso programa. Muito obrigada pela audiência, tá? Pode abanar nós aí, Thiago, Jonathan.

0: falta de tempo não, viu? Você só não tem prioridade.
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0: você gosta. Tem uma...
1: Muito bem, muito bem. Agora são 10 horas e 40, 57 minutos. 10h57. Bom dia, galera. Vamos que vamos. Olha, gente, deixa eu falando pra você aqui no nosso programa. Olha lá, um abraço especial pra galera. Tá acompanhando a gente, tá ligado comigo aí. Muito obrigado pelo carinho, tá? Eita, nós vamos que vamos. Que foi? Que foi?

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Bora, chama!

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Bora, bora, deixa eu falando pra você agora 11 horas e 6. Olha, toca um sucesso e a gente volta daqui a pouquinho, tá? Daqui dois, toca um sucesso e daqui a pouquinho a gente tá de volta.

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1: Muito bem, agora são 11 horas e 13 minutos. 11 e 13, bom dia. Bom dia, bom dia, bom dia, meu povo. Vamos que vamos, olha só. É, um abraço especial pra galerinha, ouvindo a gente no seu trabalho, ouvindo a gente pela internet, muito obrigada pela companhia, um abraço especial pra você, viu? É, bom dia, bom dia, bom dia, bom dia, vamos que vamos, 11h14, você que tá aí fazendo almoço, tá na hora de almoço, tá aí fazendo almoço ainda, terminando aí minha amiga, tá aí arrumando casa, tá de boa, tá aí só de boa curtindo férias, saca as pernas pro ar aí, menino, só de boa, só assuntando o tempo, a vida boa, viu? Você tá no... Fala como diz, tem vida melhor.

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Bora, bora, bora. Agora 11 horas e 24 minutos. Alô, sobre a Amanda, tá aí no bairro Jardim Nazaré, na sintonia com a gente. Olá, Amanda, bom dia, minha querida. Um ótimo dia pra você e toda a sua família. Você que tá aí no horário de almoço, tá almoçando, já tá aí de boa, tá acompanhando a gente, valeu, muito obrigada pela companhia, pelo carinho, né? Agora 11 horas e 24 minutos, são 11h24, vamos de sucesso.

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Olha, agora são 11 horas e 39 minutos. Olha só, galera. Lembrando, daqui a pouquinho tem aí horário político, horário obrigatório eleitoral, né? É meio-dia, tá? 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

0: Alô, Zão Pira Valdemir, lá de São Luís do Maranhão.
1: Um advogado tá cuidando do patinho, mas é uma comodidade.
0: Alô, Valdemir, lá em São Luís do Maranhão, na sintonia com a gente. Bom dia, meu amigo. Um ótimo dia pra você. Ótimo finalzinho de manhã. Daqui a pouquinho já é tarde já, né? Agora 11 horas e 40 minutos. São 11 e 40. Olha, gente, deixa eu ver aqui, ó. Vambora de sucesso, né? Daqui a pouquinho.
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0: A gente toca aí, né? O sequência. Daqui a pouquinho, na verdade, a gente vai tocar aqui a. Horário político eleitoral obrigatório, tá? Agora 11h40. Toca aí 20 minutos de música.

0: beijo, tá?
1: Se você...

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agora são 1h22. É, nossa programação, vamos embora seguindo aqui. 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Toma.

0: Eu vou falando pra você aqui, galera.
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0: 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Bora, bora, bora, bora. 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

0: Olha, galera, bora ficando por aqui com a nossa programação de hoje. Obrigado a você pelo carinho, pela sintonia e audiência, né? Estaremos de volta no próximo programa, se Deus quiser. Agora são 1h35, eu volto daqui a pouquinho com as informações do nosso jornal regional. Volto já já.
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Olha essas informações aqui do dia 1º de setembro, né? De um acidente que teve ali na altura ali do lugar conhecido como Ponte Alta. Essa informação tá lá no Instagram da rádio também, só você vai conferir, arroba rádio Alto FM, tá bom? Olha, tragédia na Ponte Alta. Jovem de 22 anos morre após o caminhão tombar em Turmalina, né? Um jovem de apenas 22 anos morreu após o caminhão que ele conduzia se envolver em um grave acidente na região da Ponte Alta, em Turmalina, no Vale do Jequitinhonha. Segundo as informações divulgadas, o acidente aconteceu durante a noite. O caminhão transportava uma carga de madeira que havia saído de Capelinha com destino a Rondônia, estado de origem do motorista. O veículo tombou na região da Ponte Alta e o jovem ficou preso às ferragens. Equipes de socorro foram acionadas, mas, infelizmente, a vítima não resistiu aos ferimentos e morreu ainda no local. A vítima estaria em Minas Gerais a trabalho e retornava para Rondônia após realizar o transporte da carga. Essas informações aqui de Ponte Alta, município de Turmalina, né?

Várias informações aqui lá na cidade de Salinas. Olha, no dia 7 de setembro, né? Muita gente foi às ruas na cidade de Salinas. Muita gente foi nas ruas, fizeram aí, né? Tipo uma manifestação. Muita gente foi às ruas de Salinas nesse dia 7 de setembro por uma questão bem específica, né? A água. A manifestação reuniu moradores contrários ao uso da água da barragem de Salinas para atender à operação de mineração de lítio. O ponto da mobilização não é necessariamente uma rejeição à mineração ou à chegada do lítio. Muitos fazem questão de frisar o contrário. O que moradores colocam em discurso é utilizar para uma atividade industrial uma reserva que tem importância direta para a segurança hídrica de uma cidade e de uma região que conhecem bem os efeitos de um longo período de seca. A barragem foi feita para isso, né, no destiar aí do período de seca. A preocupação aumentou depois da autorização concedida em maio para uma demanda de até 150 metros cúbicos de água por hora e 150 mil litros na operação do projeto. Também está prevista uma adutora de aproximadamente 23 quilômetros para levar a água da região da barragem até o empreendimento. Parte dessa água está prevista para o processamento do minério, inclusive em uma unidade de tratamento úmido, além de atividades como controle de poeira e umectação das vias internas. Do outro lado, o Instituto Mineiro de Gestão das Águas, IGAM, afirma que a autorização passou por análises técnicas e não compromete o abastecimento da população. Segundo o órgão, existem limites e mecanismos de controle de captação, permanecendo prioritário o consumo humano e a descendentação de animais. A PLS, responsável pelo projeto Colina, também afirma que estudos de disponibilidades hídricas consideram o abastecimento da população, os usos existentes e a segurança hídrica. A empresa diz reconhecer como legítimas as preocupações apresentadas pelas comunidades. Há um dado que ajuda a entender por que o assunto ganhou as ruas. A barragem de Salinas está ligada justamente à história de enfrentamento da escassez de água no município. Sua implantação permitiu regularizar o rio Salinas e melhorar uma situação de abastecimento que já foi muito difícil. E por isso que a discussão não cabe simplesmente entre ser a favor ou contra o lítio. A preocupação desse movimento é simplesmente a água. Fecha!

Olha, eu vou trazer informações aqui, galera. Olha só. Essas informações aqui foi de dia... Ah, tá, dia 9. É, dia 9, né? Dia 9 de setembro, né? Sobre uma nota de pesar, né? Que do sistema de pena, Minas Gerais, né? Que é o pessoal da Polícia Penal. Uma nota de pesar. Olha, é com muito pesar que o Sindicato dos Policiais Penais do Estado de Minas Gerais, SIDPEN, MG, comunica o falecimento do policial penal Anderson Esteves Vieira, aos 52 anos, ocorrido nesta quarta-feira, dia 9 de setembro. O policial penal esteve integrado à Polícia Penal de Minas Gerais e era lotado no presídio de Araçuaí, onde exerceu suas funções com dedicação, responsabilidade, compromisso e profissionalismo e compromisso com o serviço público. Após sofrer uma parada cardiorrespiratória e um AVC, Anderson foi transferido pelo IPSENG, onde recebeu atendimento médico. Infelizmente, diante do agravamento de seu estado de saúde e de complicações decorrentes de suas condições clínicas, veio a falecer nessa data do dia 9. Anderson deixa esposa, filhos e netos, além de familiares, amigos e companheiros de farda, que guardarão na memória sua trajetória, sua trajetória e sua contribuição à Polícia Penal de Minas Gerais. Nesse momento de profunda dor, o SIDPEN, que é o sindicato como é que é? Sindicato dos Policiais Penais do Estado de Minas Gerais. Anderson nesse momento de profunda dor, manifesto solidariedade e suas mais sinceras condolências aos familiares e amigos, desejando força e conforto para enfrentar essa irreparável perda. Que Deus conforte o coração de todos que sofrem com sua partida e receba nosso irmão de farda em sua infinita misericórdia. Combateu o bom combate, terminou a corrida, guardou a fé. Ele era daqui de Araçuaí, né? Eita, nós, meus sentimentos aí, toda familiares aí, né? Não é fácil não, né, menino? Lutou, batalhou pra tentar sobreviver, mas... Não teve jeito, não. Deus sabe o que faz, né, gente? Agora são 1h57. Vambora pra prisão? Como?

Olha, galera, a máxima de ontem foi de 34 graus. A mínima de hoje no perímetro urbano foi de 21,6 graus. Na zona rural, chegando aos 18 graus. A temperatura agora está de 36 graus. Umidade relativa do ar 44%. Tá baixíssima, né? 34 graus a máxima de ontem, mínima de 21,6. Na zona rural chegando aos 18. A temperatura tá baixa, hein? A umidade relativa do ar tá baixa, na verdade. A temperatura tá alta. 36 graus nesse momento. Umidade 44%. Pra hoje. Hoje tá prevendo aí sol, né? Como de fato tá sol com pouquíssimas nuvens. Raramente você tá vendo praticamente. A noite com poucas nuvens. Hoje tava prevendo a máxima. Já passou. O sol nasceu às 5h47, vai embora às 5h42. Proliferação de mosquito hoje é médio, raios ultravioletas altos. Para amanhã, tá prevendo a mínima aí de amanhã. Prevendo a mínima aí de amanhã de 20 graus, máxima de 34, sol com muitas nuvens ao longo do dia, noite de céu limpo. Domingo, mínima de 19 graus e máxima de 35, dia de sol com aumento de nuvens a partir da tarde, mas não chove. Segunda-feira, mínima de 21 graus e máxima de 34, sol com diminuição de nuvens de manhã, tarde ensolarada e noite com poucas nuvens. Terça-feira, mínima de 22 graus e máxima de 35, sol e muitas nuvens à tarde, à noite o céu fica com muita nebulosidade, mas não chove. Quarta-feira, mínima de 23 graus, máxima de 32, sol com pancadas de chuva de manhã e muitas nuvens à tarde. À noite, tempo firme. Quinta-feira, mínima de 22 graus e máxima de 32, sol com muitas nuvens durante o dia, período de céu nublado, à noite com muitas nuvens. Sexta-feira, mínima de 22 graus e máxima de 32, sol com algumas nuvens e chuva passageira. À noite, muitas nuvens, mas com tempo firme, ok? Olha, galera, olhando aqui nossa região, estado de Minas Gerais todinho aqui, é só sol, viu, galera? Sol e sol e sol e sol. Toda a região do Minas Gerais aqui, até Belo Horizonte, é só sol. Belo Horizonte, sentido São Paulo, você vai achar algumas nuvens, você vai passar por algumas nuvens. Principalmente ali, até que tá com mais nuvens, na verdade, né, com o tempo mais encoberto, cheio de nuvens, é na região ali de Poços de...

0: Pouso Alegre, Poços de Calda, e tá seguindo ali pro lado ali da divisa de São Paulo com o Rio de Janeiro, né? Pegando o estado de São Paulo ali pro lado ali, Guaratinguetá, São José dos Campos, Ubatuba, ali pro lado ali de Caraguatatuba, essas regiões bem próximas da divisa de São Paulo com o Rio de Janeiro. E também pegando aí também o estado do Rio de Janeiro, ali pro lado ali de Volta Redonda, Itaguaí, né, ali pro lado ali nas regiões ali de Cabo Frio, nas partes litorâneas do Rio de Janeiro, bastante nuvem. É isso, agora as demais regiões do estado de São Paulo é só sol. Está mais beirando aqui as nuvens de chuva na região São Paulo com Rio de Janeiro, São Paulo com Minas Gerais, isso ali pro lado ali de São Paulo na Bragança Paulista, Campinas, São José dos Campos ali agora, essas regiões aí, beleza? E é isso, galera, previsão do tempo completa, você acompanha de segunda a sábado, 8h40, e resumida, 8h40, nem completa, 8h40 resumida e 1 hora da tarde completa, ok? Beijo, beijo, fiquem todos com Deus, uma ótima tarde, tchau, tchau, 2h03.
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0: Canudinha é o nome dela.

0: sucesso, Brasil!
1: Obrigado, meus amores.
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0: Valeu, João Lucas!
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querido estado do Paraná. 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

0: senhoras e senhores!
1: Amanda Alves!
0: Obrigada, meu amigo. Obrigada por tudo.
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0: mil adjetivos para chamar até de madrugada hoje, viu?
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12: O nome dela é Flash, hein?

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1: Deus é quem sabe.

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1: Aí é música, meu amigo.
2: Por isso que você acaba com eles, né?
1: Vamos acabar com eles. Posso começar?

0: Obrigado, gente.
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2: Desculpa, amor. 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

0: Com a salva de palma pra você.
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0: Valeu,
1: Goiânia!
0: Valeu, Goiânia!
1: Que delícia, tamo cara, junto. Tem que respeitar. Que isso? 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

0: Muito obrigado, galera!
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2: Eita porra! Será que eu tô vendo visagem? Ou é só música mesmo?

Eita, peraí que minha boca tá cheia de cuspe. Morei. Para falar de couro. Eita, moesta. Tá errado, vou de um ato de cola de couro depois que eu tô com a seta bobona.

0: 7077 8124 6378. Liga pros caras, Bruno Pagada, Jordão Guimarães, JV Açaiteria, Grupo Global, Costa Esportiva. Tamo junto e misturado.
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0: Boa!
1: Fala comigo, bebê!
0: Obrigada, Goiânia!
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2: É inevitável.

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1: Sabe aquele papo de bar? Dois amigos falando sobre amores mal resolvidos. Aquela pessoa que está sofrendo, deprimida. Vem cá, meu amigo. Meu caso é diferente. Eu até estou sofrendo, mas eu estou vivendo.

0: Gilmar, pô, tamo
1: essa
0: junto.
1: Essa aqui sempre, é pra nós, cara. Fazer.
0: É nóis.
1: A turma chora.
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3: Yes,

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